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0: Hora certa na Worship God.
3: 21:08.
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10: Hora certa na Worship God.
11: 21:34.
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0: vezes que você disse:
1: Senhor, é a última vez que eu tento. E quando menos esperou, já estava insistindo de novo, acreditando de novo. Já aconteceu isso?

o suficiente. Diga, mas é porque Ele te renova. Ele te renova. E quando você pensar que está fraco, o poder dEle se aperfeiçoa na tua fraqueza. Diga ao fraco, eu sou forte.

dizem vem, o Espírito e a noiva dizem vem. É o momento mais aguardado pela igreja. Só que enquanto ele não vem, nós queremos um verdadeiro avivamento. Eu faço parte dessa geração. Se você faz parte, levante a mão e diga:

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1: Chegamos ao final de mais um momento. As mais pedidas aqui na Web Rádio Worship God. Esperamos que as músicas de hoje tenham tocado profundamente seu coração e fortalecido sua fé. Agradecemos a todos que participaram, enviando suas canções favoritas. Lembre-se, a adoração é um caminho sem fim e sua voz sempre será ouvida aqui conosco. Não deixe de continuar enviando seus pedidos pelo aplicativo, site ou pelo nosso grupo exclusivo de WhatsApp, para que possamos viver juntos mais momentos especiais de louvor e adoração. Até o próximo, as mais pedidas, e que a paz e as bênçãos de Deus estejam sobre sua vida.
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0: 23:05.
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0: Quero que vocês recebam com muito carinho uma pessoa muito especial, Baruki. Vem pra cá.
1: Eu te confio agora, Pedro. Eu te confio agora.

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23:36. 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

0: Glória a Deus.
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0: Meia-noite e 3 minutos.
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1: Beija no Senhor.
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igreja mais essa noite.

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4: Meia-noite e 36 minutos.
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Quem é valente nessa terra, diga amém. A realidade de um valente é que, apesar de caminhos de grandes possibilidades, existem muros que, de tão altos, parecem intransponíveis. E aí você começa, você se tranca dentro de si mesmo. E lá dentro, quando você se tranca dentro de si, você começa a questionar. Às vezes você chora, procura um culpado, ou acha que o culpado é você mesmo. Mas vai chegar o momento inevitável do silêncio. Quando vem o silêncio, Deus traz o escape. Quando você faz o silêncio, você ouve do outro lado da porta alguém batendo e dizendo: eis que estou à porta e bato. Aquele que abrir, entrarei, cearei com ele e ele ceará comigo. Aí Jesus entra na sua vida. Ele começa a ceiar com você e começa a te lembrar: filho, eu já entrei no Getsêmani. Eu estava querendo desistir. A minha alma estava pesada. Tomei o cálice da morte para te dar a minha vida. Peguei a sua cruz, coloquei sobre os meus ombros, carreguei ela. Sobre ela eu fui pendurado. Eu estava em desvantagem, lutando com a morte, com o inferno e o pecado. Lutei tanto, lutei tanto, que uma hora eu pedi água e me deram vinagre. Eu fui até o fim porque eu estava abrindo um caminho de vitória para você. Lutei tanto que o meu coração parou de bater. E quando ele parou de bater por 3 dias, eu estava dizendo para você nessa noite: coração valente, você não pode parar.

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1: 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Logo após o intervalo, volto com essas e muito mais. Não saia daí!
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1: Hora certa na Worship God.
7: 1:36.
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5: 2 horas e 6 minutos.
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10: Hora certa, Worship God.
11: Duas horas e 34 minutos.
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0: 3 horas e 12 minutos.
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3: Hora certa, Worship God.
4: 3 horas e 36 minutos.
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0: sabe?
1: Aleluia! Deus tem para cada manhã um cântico novo para tua vida.

feito nos céus.

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3: Hora certa na Worship God.
5: 4:07.
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1: Todos os dias, amém.
0: Todas as manhãs.
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0: logo após o intervalo. Volto com essas e muito mais, não saia daí.
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0: 4 horas e 36 minutos.
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0: Hora certa na Worship God.
2: 5:08.
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talvez essa noite essa canção expresse o desejo do seu coração. 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
0: Hora certa na Worship God.
6: 5 horas e 38 minutos.
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0: vai fazer. Não é o homem, é Ele que vai fazer.
1: Aleluia.
0: Levanta a mão e diga: eu vou viver.
1: Eu vou viver.
2: O que Deus vai fazer?
3: Leandro Borges, meus amigos.

vivemos um verdadeiro avivamento. Eu faço parte dessa geração. Se você faz parte, levante a mão e diga.

que é a resposta para todas as vezes que você disse: Senhor, é a última vez que eu tento. E quando menos esperou, já estava insistindo de novo, acreditando de novo. Já aconteceu isso?

o suficiente. Diga, mas é porque Ele te renova. Ele te renova. E quando você pensar que está fraco, o poder dEle se aperfeiçoa na tua fraqueza. Diga ao fraco, eu sou forte.

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1: Chegamos ao final de mais um momento, as mais pedidas, aqui na Web Rádio Worship God. Esperamos que as músicas de hoje tenham tocado profundamente seu coração e fortalecido sua fé. Agradecemos a todos que participaram, enviando suas canções favoritas. Lembre-se, a adoração é um caminho sem fim e sua voz sempre será ouvida aqui conosco. Não deixe de continuar enviando seus pedidos pelo aplicativo, site ou pelo nosso grupo exclusivo de WhatsApp, para que possamos viver juntos mais momentos especiais de louvor e adoração. Até o próximo, as mais pedidas, e que a paz e as bênçãos de Deus estejam sobre sua vida.
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1: Hora certa na Worship God.
4: 7:03.
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0: Hora certa na Worship God. 7 horas e 37 minutos. 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

0: Glória a Deus, queridos. Vamos para mais uma ministração, né, com a bênção do Senhor, com a graça dele, que é favor imerecido, algo que não merecemos, né? E hoje eu quero compartilhar com vocês aqui a palavra de Deus, que está escrita em Isaías, capítulo 40, verso 31, que diz assim: mas os que esperam no Senhor renovarão as suas forças e subirão com asas como águias, correrão e não se cansarão, caminharão e não se fatigarão. Glória a Deus. E o tema que eu queria deixar para essa mensagem aqui é: voando alto como águias. Esse texto aqui é uma das promessas mais encorajadoras da Bíblia, da palavra de Deus. Essas palavras, ela traz esperança, fé e vitória para todos que se encontram cansados na caminhada. Muitos de nós passamos por momentos difíceis, momentos em que a vida parece pesar mais do que conseguimos suportar. Situações inesperadas, lutas diárias, decepções, provações. E muitas dessas coisas drenam as nossas forças. Há dizem que o corpo consegue continuar, mas a alma parece exausta. É exatamente para esses momentos que Deus nos deixou essa promessa em Isaías. Ele sabia que enfrentaríamos dias de fadiga, dias de lágrimas, de silêncio, mas também sabia que quando olhássemos para Ele, encontraríamos nova força. O segredo está aqui, ó, na expressão: os que esperam no Senhor. Esperar não é apenas ficar parado, é confiar, é descansar, depender totalmente dele, mas continuar confiando. O mundo de hoje em dia, ele nos ensina a agir de forma imediata. Ensina a não perder tempo. A nossa geração hoje já não tem mais paciência de esperar. Tudo tem que ser imediato. Mas Deus, ele nos ensina a esperar, porque na espera ele trabalha em nosso favor. Enquanto esperamos, Deus renova nossas forças espirituais. Essa renovação é sobrenatural, ela não vem de descanso físico, mas da presença dele em nossas vidas. E essa renovação aqui é comparada a voar como águias. A águia é uma das aves mais fascinantes da criação. Ela não luta contra o vento. Ela aproveita o vento contrário para subir mais alto. Quanto mais forte o vento, mais alto a águia consegue voar. Assim também deve ser a vida do cristão. As dificuldades não devem nos derrubar, mas nos impulsionar a subir mais perto de Deus. O problema não é o vento contrário, mas onde colocamos a nossa confiança. Se confiamos em nossas forças, ficamos no chão. Mas se esperarmos no Senhor, Ele nos ergue sobre os ventos da provação. O texto vai dizer aqui também sobre correr sem se cansar. Isso representa a nossa corrida espiritual. O apóstolo Paulo também, ele falou sobre a carreira da fé, lá em 2 Timóteo 4, verso 6. Na caminhada cristã há momentos de corrida intensa, momentos em que precisamos avançar com velocidade, com ousadia, com fé. E mesmo nesses momentos, Deus garante que não faltará fôlego. E há também aqui promessa de andar sem se fatigar. Isso fala de cotidiano, do dia a dia. Porque nem sempre estamos em grandes corridas ou em altos voos. Muitas vezes só precisamos andar, continuar andando, prosseguir andando. E Deus também, Ele nos sustenta no passo simples de cada dia. Ele é Deus para os grandes desafios, mas também para a rotina. Ele nos fortalece tanto nos momentos extraordinários quanto no comum. E o segredo ainda continua sendo esperar nele. Esperar não é sinal de fraqueza, é sinal de fé, sinal de confiança. Quem espera mostra que crê que Deus tem o melhor tempo e o melhor jeito. Basta confiar nele. Quantos de nós já tomamos decisões precipitadas? E depois nos arrependemos. Quantos que já correram antes da hora e tropeçaram? Esperar em Deus é confiar que Ele sabe o momento certo de agir. Enquanto isso, Ele nos fortalece. Enquanto esperamos, enquanto aguardamos, Ele nos fortalece. E eu já disse aqui que a alegria do Senhor é nossa força. Quando obedecemos, quando esperamos, aguardamos o momento dEle, Ele nos fortalece. Porque a obediência, ela gera bênção. Como eu já disse aqui no programa. E quando esperamos, Ele nos fortalece, Ele nos dá força. Talvez hoje você esteja cansado, sem força até para orar, para clamar. Talvez sua alma esteja abatida, mas a palavra garante a renovação no Senhor neste momento para você. Não é o fim. Não é hora de desistir. Você vai voar mais alto, porque Deus é quem te sustenta. Você vai correr e não vai desfalecer, porque Ele é quem te impulsiona. Você vai andar e cada passo será sustentado pela mão de Deus. A Bíblia está cheia de pessoas que aprenderam a esperar em Deus. Abraão esperou pela promessa de um filho. José esperou anos até ver o sonho realizado. Ana esperou até receber Samuel. E todos viram o poder de Deus se manifestar. Porque esperar em Deus nunca é em vão. Enquanto você espera, Deus está preparando. Enquanto você descansa, Deus está trabalhando. Enquanto você confia, Deus está abrindo o caminho. As águias, queridos, elas passam por processos, e processos dolorosos de renovação. Em determinado tempo da vida, elas sobem às alturas e arrancam suas penas velhas. Também quebram o bico gasto para nascer um novo. É assim que elas fazem. Esse processo não é fácil, mas depois desse processo vem a renovação. Assim também é conosco. Deus nos leva a processos de renovo, onde precisamos deixar para trás o que é velho. Isso dói, mas é necessário, queridos, porque só assim Ele pode nos fazer voar novamente. E eu digo para você nesse momento, não se assuste se Deus estiver arrancando algo da sua vida. Ele não está te destruindo, Ele está te renovando. Ele não está te deixando sem, Ele está preparando novo para você. O cansaço pode ser o sinal de que você precisa esperar mais em Deus. A pressa pode estar roubando a sua paz, mas hoje Ele está dizendo: espera em mim, eu renovarei as tuas forças. Essa promessa, querido, ela não tem prazo de validade. É para ontem, é para hoje, é para sempre. Todo aquele que espera em Deus experimenta renovo. E esse renovo é contínuo. Não é apenas uma vez. Sempre que você esperar nele, Ele te renovará. Não importa o tamanho da sua luta, não importa a intensidade do vento ou contrário, não importa quantas vezes você caiu, o que importa é que você, o importante é você esperar nele, esperar em Deus. Ele é fiel para cumprir a sua promessa, e se Ele diz que vai renovar, pode confiar, Ele vai renovar. Talvez você esteja no limite da sua força. Talvez as lágrimas tenham se tornado constantes na sua vida. Talvez o coração esteja aflito com incertezas. Mas Deus continua sendo o mesmo. Ele não se cansa. Aleluias. Ele não se fatiga. E Ele dá força ao cansado, multiplica as forças ao que não tem vigor. É isso que Isaías está dizendo aqui, ó, no capítulo 40, ele fala exatamente isso nos versos anteriores. Ele é o Deus eterno, Criador dos céus e da terra. E é esse Deus que te sustenta hoje. Não com a força humana, mas com a força do Espírito Santo. O inimigo quer te fazer acreditar que você não consegue. Mas Deus diz: você vai voar, vai correr, vai andar e não vai parar. Essa promessa é para você hoje. Ela é para o seu coração cansado. É para a sua alma batida. É para os seus sonhos que parecem adormecidos. É para o seu ministério que parece enfraquecido. É para a sua família que precisa de renovo. É para a sua vida espiritual que clama por mais. E Deus não mente, queridos. Ele não promete aquilo que Ele não pode cumprir. Se Ele disse, pode ter certeza, Ele vai fazer. Se Ele prometeu renovo, Ele vai cumprir. O que você precisa é esperar, confiar, descansar, entregar o controle para Ele, nas mãos dEle. E hoje o Senhor está te chamando para um tempo de espera ativa, uma espera em oração, em adoração, em confiança, uma espera que gera força nova. Talvez você não consiga ver nada agora, mas como a águia, você vai subir, você vai olhar as coisas de cima, da perspectiva de Deus. Aleluia. O que hoje parece gigante vai parecer pequeno quando você voar. Que você voando alto, você vai estar olhando lá de cima. E aquilo que é gigante para você hoje, amanhã vai se tornar minúsculo. Ou daqui um pouquinho, eu digo amanhã, mas talvez daqui a pouquinho você vai já enxergar minúsculo. E quando nós enxergamos as coisas pequenas, nós nos tornamos mais confiantes. Aleluia. Porque quem olha do alto vê diferente, queridos. As preocupações terrenas se tornam mínimas diante da grandeza de Deus. E Ele te levantará a esse lugar alto. Você vai voar alto. E esse lugar um lugar de descanso, um lugar de renovação, um lugar de confiança plena, um lugar onde você não depende de si mesmo, mas totalmente dele. E ali você descobrirá que pode sim continuar, pode correr sem se cansar, pode andar sem se fatigar, porque Ele é quem dá a força, Ele é quem te sustenta, Ele é quem te levanta. E a promessa não é para alguns, mas para todos os que esperam nele. É o que eu li aqui nesta manhã. E hoje essa promessa é sua, é para você, é contigo que Deus está falando. E você pode tomar posse desta promessa. Você pode levantar em fé, pode erguer as mãos cansadas e declarar: eu espero no Senhor, confiante. E ao declarar isso, com certeza o Espírito Santo já começa a renovar as suas forças. A esperança, ela começa a brotar novamente. O ânimo volta. A visão se abre. Os sonhos voltam a arder. Porque o Senhor está soprando renovo sobre você nessa manhã. Ei, não é o fim. É um recomeço. Deus está te dando novas asas, aleluias. E essas asas é para voar mais alto. Então receba este renovo. Deus está te dando asas para voar alto, enxergar mais longe, para você aprender a confiar profundamente nele, para viver algo maior em Deus. O vento contrário que parecia te derrubar será o mesmo que te fará subir. Porque é assim que Deus trabalha. Ele transforma oposição em oportunidade. Ele transforma deserto em jardim. Ele transforma dor em testemunho. Ele transforma cansaço em força. E não permita que a fadiga espiritual te paralise. Não permita que o peso das lutas roube a sua fé. Levanta-se hoje na promessa de Isaías 40, verso 31. Declare sobre a sua vida: eu vou voar como águia. Comece a declarar nesse momento: eu vou correr e não vou me cansar. Eu vou andar e não vou me fadigar. Porque quem prometeu é fiel e Ele está comigo. Declare isso. Deus não te abandonou, querido, querida. Ele não esqueceu de você. Aleluias. Ele não desistiu da sua vida. E é por isso que Ele está me usando nesta manhã, com esta palavra, para te fortalecer e para te preparar para subir alto, voar alto como a águia. Ele está te renovando agora. E essa mensagem aqui não é apenas mais uma palavra. É um sopro de Deus sobre você, sobre a tua vida. Receba força nova. Receba esperança nova. Receba ânimo novo. Receba visão nova. O Senhor te chama para um novo tempo, um tempo de voar mais alto, um tempo de enxergar mais longe, um tempo de experimentar o impossível. Porque você não caminha mais pela sua força, mas pela força do Senhor. É Ele quem te sustenta, é Ele quem te guia, é Ele quem abre o caminho, é Ele quem te faz vencer. Então espere nele. Descanse nele, confie nele, porque o renovo virá e você testemunhará que o nosso Deus, Ele é fiel. O fiel que o Deus que você serve, ele é fiel. E o que parecia fim será apenas o começo. O que parecia queda será apenas impulso para você voar. O que parecia derrota será vitória na sua vida. Porque os que esperam no Senhor nunca são envergonhados. A vitória já está decretada sobre a sua vida. A promessa já está liberada. O renovo já está vindo. E você não vai parar por aqui. Você não vai desistir. Porque você está ouvindo uma palavra de vitória neste momento. Você não vai morrer no meio do caminho. Você vai continuar. Você vai avançar. Você vai conquistar. Você vai voar. E voar alto. Como a águia. E vai testemunhar daquilo que Deus fez na sua vida. Isso aqui Isaías escreveu há séculos. Mas está servindo para você neste momento. Era para você também. A promessa é para você. Então levante-se neste momento. Enxugue as lágrimas. Erga a sua cabeça. Renove a sua esperança. Reacenda a sua fé. Porque você vai voar como águia. Vai correr e não vai se cansar. Vai andar e não vai se fatigar. A vitória é certa. O renovo é garantido. A promessa de Deus, ela é real. E o nosso Deus, ele não mente. E é ele quem te sustenta. Então descanse nele. Espere nele. Porque o tempo do renovo chegou sobre a sua vida. Você não está sozinho. Deus está do seu lado. E ele está segurando na sua mão neste momento. E está te levantando. Está te erguendo. E vai te fazer voar. Voar como águia. Porque você é filho. Você é filha dele. E ele nunca abandona o filho. E a promessa é sua. O renovo é seu. A vitória é sua. Basta você esperar. Basta você confiar. Basta você descansar. Porque ele é Deus fiel. E hoje ele te diz: eu vou renovar as suas forças. Receba essa palavra como resposta de Deus para a sua vida. Não desanime. Não pare. Continue firme. Prossiga. Porque Deus está te renovando neste momento. O melhor de Deus ainda está por vir. E em Cristo você vai voar, correr e andar sem parar. Essa é a vitória dos que esperam no Senhor. Uma certa vez um homem observava uma águia jovem, tentando voar. Ela batia as asas, mas parecia não conseguir sair do chão. O vento estava forte, o homem pensou que aquilo iria derrubar a ave. Mas de repente a águia abriu as asas e deixou o vento soprar por baixo dela. E em poucos instantes ela foi erguida para as alturas. E o que parecia ser obstáculo se tornou impulso. Assim também é a vida do cristão. O vento que bate ao contrário, ele torna impulso para voarmos, subirmos às alturas. E talvez nós pensamos que vai nos derrubar. Mas na verdade é o instrumento que Deus usa para nos fazer voar mais alto. O segredo é esperar nele e descansar nele. Aleluias. Eu ainda quero orar com você neste momento. Porque Deus ele tem algo tremendo a fazer. Eu tenho certeza que, assim como eu, você também está sentindo a presença de Deus. Assim como Deus falou comigo, eu tenho certeza também que está falando com você. Então vamos falar com Ele neste momento, para Ele concretizar a bênção, concretizar a vitória sobre a tua vida.
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0: Pai querido, Pai poderoso, nós te agradecemos, ó Pai, por tua palavra viva e poderosa, que hoje veio renovar a nossa fé. O Senhor nos lembra, Pai, que aqueles que esperam em ti recebem forças novas, voam como águias, correm e não se cansam, andam e não se fatigam. Pai, muitos que nos ouvem agora, Pai, estão cansados, abatidos, sem forças para continuar. Mas em nome de Jesus nós declaramos renovo sobre cada coração neste momento, Pai. Sopra o Teu Espírito Santo sobre cada vida, trazendo ânimo, trazendo renovo, trazendo esperança nova, fé renovada. Pai, levanta aquele que caiu, fortalece aquele que está fraco, sustenta aquele que pensa em desistir. Que o vento contrário não seja motivo de queda, mas impulso para voar mais alto, ó Pai, na tua presença. Que cada lar, ó Pai, cada família, cada ouvinte, ó Pai, sejam tocados pelo poder do Senhor neste momento. E nós cremos, Senhor, que o melhor ainda está por vir. Cremos que não vamos parar no meio do caminho, porque tu és quem nos sustenta, ó Pai. Renova-nos agora, ó Pai, em nome do Senhor. E que possamos andar, correr e voar firmes na tua promessa, Pai. Essa é a nossa oração, Pai. A tua promessa, Pai. Essa é a nossa oração, Pai.

0: Você depende, ó Pai, da permissão do Senhor. Portanto, ó Pai, eu declaro essa vida abençoada neste momento, em nome de Jesus. Assim nós te oramos e te agradecemos por tudo, em nome de Jesus. Amém e amém e amém. Glória.
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0: 8:24. 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E a música não para, se liga na melhor. 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
2: Glória a Deus. Aleluia. Queridos, vamos para o momento da palavra de Deus neste momento. Eu quero te convidar a, onde você estiver aí, você possa ficar ligado para ouvir a palavra de Deus e guardar no seu coração, que mais importante do que ouvir é guardar. E mais importante do que guardar é praticar a palavra de Deus. E hoje o texto que Deus falou conosco está em Tiago, capítulo 1, verso 6. E o tema que colocamos é que a onda da dúvida não vai te levar. Diz assim a palavra de Deus: peça-o, porém, com fé, não duvidando, porque o que duvida é semelhante à onda do mar, que é levada pelo vento e lançada de uma parte para outra.

0: glória a Deus. Queridos, o texto de Tiago aqui, capítulo 1, verso 6, ele nos chama a refletir sobre a forma como nos aproximamos de Deus em oração. Ele diz: peça, porém, com fé, e nada duvidando. Aqui Tiago se refere ao pedido de sabedoria. Mas o princípio se aplica a toda oração. Quando buscamos a Deus, precisamos de uma confiança firme e inabalável. A dúvida é comparada a uma onda do mar, instável e sem direção. O mar é belo, mas suas ondas revelam inconstância. Assim é o coração de quem duvida. Instável, inseguro, vacilante. A fé, por outro lado, é firme, sólida, fundamentada em Deus. A fé não é apenas acreditar em algo, mas acreditar em alguém, o Todo-Poderoso, o Deus que tem todo o controle, o Deus que tem todo o domínio. Glória a Deus, aleluias. E Tiago aqui nos ensina que sem fé, a oração ela perde a força. Quando pedimos algo ao Senhor, precisamos confiar em sua fidelidade. O problema de muitos não é pedir, mas duvidar. Eles até oram, mas não acreditam realmente que Deus vai responder. Isso gera um coração que é dividido. O homem aqui que Tiago está dizendo não recebe do Senhor quando ele duvida, porque não consegue firmar na promessa. A fé é como uma âncora, ela firma nossa alma em meio às tempestades da vida. O mar pode se agitar, mas quem tem fé permanece firme. A dúvida, por sua vez, ela torna como a onda que vai e volta. E quantos hoje nossos dias que vivem assim? Um dia cheio de esperança, no outro dominado pelo medo. Um dia acredita, no outro desanimam. Isso gera instabilidade espiritual. Mas Deus não quer que vivamos instáveis. Ele quer que vivamos firmados em Cristo. A fé é a chave que abre portas espirituais. Sem fé não agradamos a Deus, como diz lá em Hebreus, capítulo 11, verso 6. A fé é a base da nossa caminhada cristã. Quando oramos, precisamos confiar no caráter de Deus. Ele é fiel para cumprir o que prometeu. E muitas vezes a nossa fé é testada. Tiago aqui, ele começa o seu livro falando sobre provas e paciência. Ele mostra que as provas geram perseverança. Mas para vencer a prova, precisamos de sabedoria. E essa sabedoria deve ser pedida com fé. Deus dá liberalmente, sem repreender. Mas se pedirmos sem fé, nós não receberemos, porque a dúvida impede o fluir da bênção. Não é que Deus não queira dar, mas é que a dúvida fecha o coração para receber. Enquanto a fé ela abre espaço para o agir de Deus, a dúvida abre espaço para o medo. O medo paralisa. A fé impulsiona, mas o medo faz olhar para as circunstâncias, enquanto a fé olha para o Deus das circunstâncias. Lembra de Pedro? Pedro andou sobre as águas, ele começou com fé, mas quando olhou o vento forte, ele duvidou e começou a afundar. Jesus então vira para ele e diz: homem de pequena fé, por que duvidaste? A dúvida sempre nos leva a afundar, mas a fé nos leva a andar sobre as águas. E o inimigo, o inimigo de nossas almas, ele sabe disso. Por isso que ele semeia dúvida em nossa mente. Ele fez isso com Eva no Éden. Não é assim que Deus diz? Ele tentou semear dúvida em Jesus no deserto. Se tu és filho de Deus. Mas Jesus permaneceu firme na palavra. A fé vem pelo ouvir, e ouvir a palavra de Deus, como está escrito lá em Romanos 10, 17. E é por isso que precisamos nos alimentar dela todos os dias. Quanto mais ouvimos, mais fé nós temos. A fé, ela não depende da circunstância, depende de quem Deus é. E quem Deus é para você? Esse Deus, ele não muda. Ele é fiel. Ele é o mesmo de ontem, hoje e é eternamente. É para sempre. Por isso que nós podemos confiar, mesmo quando não vemos, ele está agindo. A fé é a certeza das coisas que se esperam. É a convicção de fatos que não se veem, como está escrito lá em Hebreus capítulo 11, verso 1. Essa certeza, queridos, não vem de nós. Ela vem do Espírito Santo, que testifica em nós. Deus, o desejo dele é que oremos com ousadia. O trono da graça está aberto para nós. Ele nos convida a entrar com confiança. E o que nos impede é a dúvida. E por isso que Tiago alerta aqui: peça com fé. O que você está precisando hoje? Sabedoria? Direção? Força? Milagre? Peça com fé. Não olhe para as circunstâncias. Não se compare com os outros. Não deixe o inimigo roubar a sua confiança. Lembre-se, o Deus que nós servimos é o mesmo Deus que abriu o mar. É o mesmo que sustentou Elias. É o mesmo que fechou a boca dos leões com Daniel. É o mesmo que ressuscitou a filha de Jairo. Ei, ele não mudou. Ele é o mesmo. Ele continua fiel. Querido, querida, a fé não é uma emoção. A fé é uma decisão. É você que decide. Você decide a confiar, mesmo quando tudo diz o contrário. Você decide crer, mesmo quando não vê saída. Você decide esperar, mesmo quando a resposta demora. Isso que é fé verdadeira. E Deus honra a fé. Nosso Deus é tremendo. E talvez hoje você esteja enfrentando aí ventos contrários. Talvez você se sinta como uma onda agitada. Mas hoje Deus te chama para descansar na fé. Confie nele. Ele não falha. O vento sopra, mas ele permanece. As ondas se levantam, mas ele acalma o mar. A tempestade vem, mas ele continua sendo Deus. Ei, não seja como uma onda instável. Seja como uma rocha firme. E essa rocha, ela é Cristo. Ela é a nossa esperança. Quando você ora com fé, o céu se move, queridos. Quando você ora com dúvida, nada acontece. Por isso que a fé, ela é tão importante para nós. A fé transforma lágrimas em testemunhos. A fé transforma a espera em vitória. A fé transforma impossível em milagres. E Deus, ele não rejeita um coração confiante. Ele se agrada da fé. Por isso que eu digo para você, ore acreditando. Aleluias. Peça acreditando. Creia que Ele vai agir. Não permita que o vento te confunda. Não permita que a voz da dúvida te paralise. A dúvida, ela enfraquece. Deixa você fraco. E pode ter certeza, a dúvida, ela adia o milagre. Mas a fé não, a fé acelera o mover de Deus sobre a tua vida. Então não duvide, confie, espere. Deus é fiel para responder. Ele não deixa sua oração cair no vazio. Ele colhe cada lágrima sua. E Ele está ouvindo o seu clamor. E pode ter certeza, Ele age no tempo certo. O relógio de Deus, Ele nunca atrasa. Nem adianta. É perfeito. Tem a hora certa. Então, querido, descanse. Persevere em oração. A fé é não desistir fácil. É perseverar em fé. É continuar crendo mesmo quando tudo demora. É esperar mesmo quando tudo parece impossível. Porque para Deus, nada é impossível. É impossível para mim, para você. Mas para Deus, nada é impossível. E Ele vai honrar a sua fé. Ei, a resposta vai chegar. O impossível vai se tornar realidade. Mas peça com fé, como diz Tiago aqui. Em nada duvidando. Porque a dúvida nos faz perder o melhor de Deus. E hoje é tempo de renovar a fé. Tempo de levantar a cabeça. Tempo de olhar para cima. O Senhor está no controle. Ele nunca perde o controle. Ele é poderoso. Ele é fiel. Ele é digno de confiança. E a sua vida está nas mãos dEle, querido. Ele nunca vai te deixar só. E Ele é Deus que responde. E oração sem fé é apenas palavras. Mas oração com fé é a chave do milagre. Então, não duvide, creia. Que quem pede com fé, recebe. Quem busca com fé, encontra. Quem bate com fé, a porta se abre. Essa é a promessa de Jesus. E Ele não mente. Sua palavra é verdadeira. Se você tem vivido como uma onda inconstante, é hora de firmar-se em Deus. Não seja levado pelo vento. Seja guiado pelo Espírito. Deus tem mais para você, mas precisa que você confie. A fé, ela move montanhas. A fé abre mares. A fé fecha boca de leões. Como eu disse aqui, a fé traz cura. A fé traz salvação. Não viva vacilando. Viva firme na fé. O mundo pode mudar, mas Deus, Ele não muda. As circunstâncias podem ser difíceis, mas Deus continua no trono, reinando. Ele reina, Ele é soberano. Então peça com fé, clame com fé, ore com fé, viva pela fé. Porque a palavra de Deus diz que o justo viverá pela fé. Mas a dúvida, queridos, é como uma areia movediça. Agora a fé não, a fé é como estar em terra firme. A dúvida enfraquece os joelhos. A fé fortalece as mãos. E hoje, escolha crer. Escolha confiar. Escolha descansar. Porque Deus, Ele é fiel. E Ele responde a oração feita com fé. Ele vai responder a sua. Então coloque a sua fé em ação e não duvide. E como eu coloquei o tema, a dúvida não vai te levar. Que você vai estar firme na fé, firme na rocha que é Cristo. Conta-se uma ilustração que eu li. Dizia assim: um homem estava atravessando um rio em uma ponte frágil. E ao chegar ao meio, a ponte começou a balançar, a estalar. E ele ficou com medo. Então um amigo, ele gritou lá da margem: ei, confie, continue andando, a ponte vai aguentar. E o homem parou, hesitou, olhou para baixo e quase caiu. Mas quando ele decidiu olhar para frente e confiar, ele deu passos firmes até chegar ao outro lado. Assim é a fé, queridos. Quando olhamos para baixo, para as ondas, para os ventos, para as dificuldades, para a circunstância, nós quase caímos. Mas quando olhamos para frente, olhamos para Cristo, chegamos seguros do outro lado. Então olhe para Cristo neste momento. Olhe para frente. Olhe para o alvo. Não olhe para baixo. Porque olhar para baixo vai te causar dúvida. Mas se você continuar olhando para frente, você vai continuar com a sua fé firme e você vai chegar do outro lado e cantar um hino da vitória. Aleluia. Eu ainda quero orar com você nesta manhã. Aleluia.
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Aleluias. Pai querido, Pai poderoso, nesse momento, Pai, nós nos colocamos diante da Tua presença com fé. A Tua palavra nos ensina que devemos pedir com fé, em nada duvidando, porque a dúvida é como a onda do mar, que se agita e não tem direção. Pai amado, nós rejeitamos toda dúvida, todo medo, toda incredulidade, e declaramos que cremos no Teu poder e confiamos na Tua fidelidade. Pai querido, visita agora, Pai, cada coração que ora comigo. Traz paz, fortalece a fé, e que a esperança renasça dentro da alma. Pai, pedimos cura no corpo, cura na mente, cura no coração, cura

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8 horas e 51 minutos. 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

0: dia, bom dia, muito bom dia, meus queridos, graça e paz. Sextou com Deus. Está começando aqui mais uma manhã e que alegria poder estar aqui com você em mais uma edição do Despertar com Deus. Quem está falando é seu amigo Kleber Valentim, da cidade de Cachoeiro, Itapemirim, do estado do Espírito Santo. E hoje é sexta-feira, dia 4 de setembro. E antes de qualquer coisa, vamos agradecer a Deus, né? Ser grato a esse Deus que pode tudo por nós. Vamos agradecer, falar assim: obrigado por tudo, Pai. Obrigado por essa semana que passou. Obrigado por essa semana maravilhosa. Vamos falar com Deus. Onde você estiver aí, fala com Ele. E se não puder falar em voz alta, fala em pensamento. Mas agradeça a Deus aí. Agradeça a Deus por tudo aí. Talvez você tenha terminado a semana cansado, preocupado, ou enfrentando uma situação que ainda não conseguiu resolver, mas Deus, Ele continua no controle. Glória a Deus. E se Deus permitiu que você chegasse até essa sexta-feira, é porque Ele ainda tem propósito para a sua vida. Tem muitos que não conseguiram chegar, é? Tem muitos que não conseguiram chegar essa sexta-feira. Se você chegou, é porque Deus tem propósito na sua vida. E eu sempre digo que esse é o dia que o Senhor fez. Regozijemos-nos e alegremos-nos nele. Ei, então não importa como foi a sua semana, vamos começar a sexta-feira adorando, agradecendo a Ele, porque a Ele toda honra, toda glória, todo louvor. Amém? Então vamos estar juntos aí até as 11 da manhã, se Deus permitir. Teremos louvores, uma palavra poderosa da parte de Deus para o teu coração, tá bom? Muito obrigado pela tua companhia, muito obrigado, né, pela tua audiência. E que Deus abençoe o teu lar, Deus abençoe a tua casa, Deus abençoe a tua família, Deus abençoe o seu trabalho, que Deus abençoe tudo quanto você colocar as mãos. Seja abençoado por Deus, tá bom? E eu quero saber de onde você está ouvindo aí o programa Despertar com Deus. Fale comigo, mande uma mensagem aqui, né? Terei o prazer aqui de falar aqui o seu nome e dizer que você está aí do outro lado aí, acompanhando o programa Despertar com Deus. E se Deus fez alguma coisa por você nessa semana, compartilhe também o seu testemunho. Amém? Porque aquilo que Deus fez na sua vida pode fortalecer a fé de outra pessoa que está nos acompanhando também, tá bom? Porque a verdade é, nós não sabemos tudo que essa sexta-feira vai trazer, mas sabemos quem está conosco em todo momento. Se Deus está conosco, queridos, então respire fundo aí. Olha isso, aí já é Deus que está proporcionando para você. É, esse oxigênio aí já é Deus que está proporcionando para você. E fala com Ele, agradeça a Ele, seja grato a Ele. Senhor, muito obrigado por esse oxigênio. Obrigado por tudo, Deus. Vamos ser gratos ao Senhor nesta manhã. Porque não tem, acho que o pior dos sentimentos é a ingratidão. Quando somos ingratos, nós ficamos tristes, não é verdade? Quando alguém é ingrato com a gente, você imagina Deus, Deus que faz tudo por nós, toda hora está realizando milagre, toda hora está fazendo maravilha. Já pensou como é que Ele fica quando nós somos ingratos com Ele? Então seja grato com Ele nessa manhã, seja grato. Já são 9:08, eu ainda quero orar com você, pedindo a Deus a bênção aí, a permissão para irmos juntos aí até às 11, com a permissão dEle.
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0: Pai querido, Pai poderoso, nesta manhã, Pai, nós nos colocamos diante da Tua presença com o coração cheio de gratidão. Obrigado, Senhor, por mais um dia de vida. Obrigado por mais uma oportunidade de acordar, respirar e contemplar as Tuas misericórdias que se renovam a cada manhã. Neste momento, Pai, queremos colocar diante de Ti o programa Despertar com Deus. Que cada palavra, Pai, cada louvor que for transmitida aqui, ó Pai, alcance os corações daqueles que estão nos ouvindo. Pai, visita agora cada lar, cada família, cada pessoa, Pai, que está conectada conosco. Tu conheces a necessidade de cada um. Tu conheces, ó Pai, aquela lágrima que ninguém vê, aquela preocupação que ninguém sabe, aquela batalha que está sendo enfrentada em silêncio. Pai, entra com providência, entra com a paz, entra com a esperança, entra com a resposta. E que esta manhã, ó Pai, seja uma manhã diferente. Que aqueles que começaram o dia, ó Pai, desanimados, recebam ânimo. Os que estão cansados, ó Pai, encontrem forças. Os que estão aflitos, encontrem paz. Aqueles que pensam em desistir, ó Pai, sejam renovados nesta manhã pela Tua presença, Pai. Abençoa, Pai, cada ouvinte que está conosco pela rádio Worship God, Pai. E que o nome do Senhor seja glorificado nesta manhã. Toma o controle, ó Pai, desse programa. Use, ó Pai, a minha voz, Pai. Que não seja apenas palavras humanas, mas que aquilo que for falado aqui, ó Pai, seja instrumento em Tuas mãos para edificar, consolar, fortalecer e despertar vidas, ó Pai. E assim, ó Pai, nós declaramos que esse dia pertence ao Senhor. Abençoa, Pai, a nossa manhã, a nossa família, o nosso trabalho, os nossos projetos e tudo aquilo, Pai, que colocamos em nossas mãos hoje. O Senhor possa estar na direção. E durante esses programas, Pai, muitas pessoas possam estar conectadas contigo e ouvir a Tua voz. Então fala, Pai, com vidas nesta manhã. O Senhor tem total liberdade aqui neste programa, Pai. Eu receba toda honra, toda glória e todo louvor em nome de Jesus. Amém e amém e amém. Amém, queridos? Então vamos começar juntos aí, nessa manhã, na presença de Deus. Está começando aqui o seu programa Despertar com Deus. Fique ligado aí, fique conectado, abra o teu coração, que daqui a pouquinho Deus tem uma palavra para o seu coração, em nome de Jesus. Glória a Deus.

Glória a Deus, glória a Deus. Queridos, sextou no Despertar com Deus. Aleluia. Eu já estou sentindo a presença de Deus aqui nesse programa. Tá bom, querido? Não tem coisa melhor do que sentir a presença de Deus. E agora eu quero saber quem está aí do outro lado nos acompanhando. Mande uma mensagem para nós aí. É muito bom saber que você está do outro lado. Então pega o seu celular e mande uma mensagem aí, né, pelo WhatsApp da rádio aqui. Escreva: estou ouvindo Despertar da cidade tal. É, mande um abraço aí para quem está ouvindo com você aí. Pode fazer o seu pedido de oração, né? Não guarde sozinho aquilo que está, você está pensando aí no seu coração, né? Mande aí a sua mensagem. Vamos colocar tudo diante do Senhor nesta manhã, tá bom? E se Deus fez alguma coisa por você nessa semana, conte para nós, compartilhe aí o seu testemunho. Também quero saber, faça igual a irmã Cleide, que mandou uma mensagem que alegra muito o nosso coração, né? E faz a gente continuar, né? Faz a gente manter aquilo que está no nosso coração, que sabemos que tem surgido efeito. Então faça igual a irmã Cleide. Eu quero já mandar um abraço aqui para a nossa irmã Cleide, que está lá em Guaçuí, está sempre trabalhando lá no supermercado Assis e acompanhando a nossa programação. Deus abençoe, irmã Cleide. Um forte abraço aí nesta manhã para você, para o presbítero Léo, nem para todos aí que trabalham com a irmã aí. Um bom trabalho, que Deus esteja fazendo o melhor para vocês aí, em nome de Jesus. Amém? Então compartilhe conosco aí o seu testemunho também. Que às vezes você pensa que é apenas uma experiência sua, mas aquilo que Deus fez na sua vida pode ser a palavra de esperança que outra pessoa precisa ouvir hoje, nessa sexta-feira. Então manda também aí, né, o seu testemunho, conte para nós. Queremos aí também que você compartilhe conosco o que Deus tem feito, o que Deus tem realizado, né? Nós recebemos aí muitas mensagens aqui no privado também, de pessoas contando o que Deus tem realizado, o que Deus tem feito. Isso é importante para nós, tá bom? Isso é importante para Deus edificar também a nossa fé, para nós continuarmos fazendo a obra, realizando a obra e trabalhando para o reino, tá bom? Então faça isso, mande a sua mensagem, conte o seu testemunho que Deus fez, né, durante essa semana, né, através do programa, e com certeza Deus vai fazer muito mais ainda, tá bom? Então agradeço a Deus. Já comecei esse programa falando: seja grato também a Deus, né? Grato pela vida, grato pela família, grato pelo trabalho, né? Grato por uma porta que Deus abriu, né? Ou simplesmente porque Deus sustentou você até aqui. Porque às vezes Deus faz algo para nós e às vezes nós nem percebemos, né? Mas só dos livramentos que Deus faz, só das correntes que Ele quebrou, né? Algo que Ele tirou do nosso caminho para nós passarmos. E às vezes nós nem percebemos, Atravessamos, continuamos caminhando. E vemos a mão de Deus sobre as nossas vidas e às vezes nem percebemos e às vezes nem agradecemos, não é verdade? Temos que agradecer a Deus, ser grato ao Senhor, porque Ele é fiel para conosco, amém? Então vamos encher esta manhã de testemunho, de gratidão, de fé, né? Neste culto abençoado aqui nessa sexta-feira, porque eu tenho isso aqui como culto, querido. Que aqui eu sinto a presença de Deus, né? Aqui eu sinto a glória de Deus, aqui meu coração se alegra, né? E o primeiro que Deus fala é comigo, depois eu transmito a palavra de Deus para você. Mas o primeiro que é visitado sou eu. Eu tenho esse privilégio, né? Eu tenho esse prazer. E é muito bom, né, poder sentir a presença de Deus e saber. E é muito bom, né, poder sentir a presença de Deus

Deus está cuidando de cada detalhe. Ele está cuidando do detalhe do teu casamento. Ele está cuidando dos detalhes do teu futuro, da tua profissão, da tua casa. Tem cuidado de Deus sendo derramado aqui neste lugar. Oh, aleluia. Ele cuida do teu futuro. Ele cuida daquilo que você ainda não está vendo. Ele está trabalhando

Glória a Deus, aleluia. Deus está trabalhando nessa manhã, queridos. Pode ter certeza que Deus vai fazer muito nesta manhã de sexta-feira, porque eu já estou sentindo a presença de Deus aqui, tá bom? Já estou sentindo a glória de Deus. E continue aí, os irmãos têm mandado testemunhos aqui, né? Eu louvo a Deus pela vida de cada irmão, né? Que Deus continue abençoando aí a tua vida, tá bom? Faça isso, faça como os irmãos aqui, mande aí o seu testemunho, conte para nós o que Deus está fazendo, o que Deus está realizando, né? Porque o nosso Deus, ele é fiel, o nosso Deus, ele não mudou, ele continua o mesmo de ontem, hoje e eternamente, porque eu sei que quem muda é o ser humano, nós mudamos, mas o nosso Deus, ele não muda e ele continua sendo fiel. Glória a Deus, aleluias. Eu já quero aqui mandar um abraço aqui para os irmãos que estão conectados, mas pode mandar sua mensagem aí, tá bom? Fica à vontade aí, que isso edifica a nossa vida e também a vida de outros que estão participando conosco, né, nesta manhã, tá bom? Eu já quero aqui mandar um abraço para a missionária Marinha, que está lá de Santa Angélica, né, alegre, acompanhando a nossa programação, né, do distrito de Alegre, né? Eu sei que ela está alegre também, mas eu coloquei que está lá em Santa Angélica alegre. Talvez os irmãos podem achar que ela está feliz, mas ela está feliz também, né? Já mandou uma mensagem aqui, feliz, alegre, mas ela é lá do distrito de Alegre, né? Que Deus abençoe todos os irmãos aí, amém? Missionária Marinha, missionária Patrícia, pastor Felipe Abreu, que estão sempre ligados aí, acompanhando a nossa programação, e tenho certeza que eles têm compartilhado também, né, a rádio com outros aí, e Deus tem trabalhado poderosamente. Quero mandar um abraço também para o diácono André, né, a diaconisa Rosa, Emanuele, todos os irmãos aí, sejam abençoados aí nesta manhã, em nome de Jesus, tá bom? Presbítero Maurílio também, que está ligadinho desde cedo aí. Deus abençoe, em nome de Jesus. Aqui, ó, paz do Senhor Jesus Cristo. Culto abençoado, palavra abençoada ontem. Jesus é bom, ele é fiel em nossas vidas. Um abraço para todos os irmãos, ouvintes, e tenham um ótimo final de semana. Amém. É verdade, ontem tivemos um culto abençoado. Eu disse para ele que fica difícil até de terminar o culto, né? E tanta presença de Deus que nós sentimos ali. A nossa vontade é que virasse vigília, né? E Deus continuasse trabalhando. Mas foi muita bênção, né? Mas tem certeza que tem mais para domingo. Glória a Deus. Queridos, também quero mandar um abraço aqui, né, para minha concunhada, irmã Zenilda Pascoal. Também está ligadinho aí, né, ouvindo o nosso programa. Muito obrigado, tá, filha? Que Deus continue abençoando toda a família aí, sejam abençoados aí, tem uma sexta-feira cheia da presença de Deus, tá bom? E mande um abraço forte aí para nossa irmã Zenita, em nome de Jesus, amém? Amo vocês, Deus abençoe. Também mandar um abraço aqui para nossa irmã Cleide, e a nossa irmã Cleide colocou aqui, ó, nossa irmã Cleide é lá de Iguaçuí, né, e ela mandou aqui já o testemunho. A paz do Senhor, pastor Kleber, hoje eu só quero agradecer, pois ontem, através do programa, duas amigas minhas aqui do supermercado Assis aceitaram Jesus Cristo como seu Salvador. Que Deus continue abençoando esse programa. Amém, irmã Cleide, Deus abençoe. Que Deus continue abençoando aí o seu trabalho, né? E isso alegra muito o nosso coração, né? Eu disse para ela aí que faz a gente continuar sabendo que Deus está trabalhando através dessa programação. Muito obrigado, meu. Que Deus abençoe. Um abraço também para a nossa irmã Vilma Moraes, né, que é lá do estado do Ceará, que também está ligadinha. Eu não posso esquecer também do meu papai, que já mandou um áudio aqui. Que Deus abençoe, meu papai. Eu te amo, tá? Amanhã eu vou aí dar um pulo em Iguaçuí para dar um abraço forte no Senhor. Estou com saudades. Tá bom, meu papai? Continue intercedendo aí, orando aí por nós aí. Amém? Um abraço para nossa irmã Tiana,
para o meu irmão Josué, que está lá também ouvindo, acompanhando. Deus abençoe. Pastora Kelly também está ouvindo aqui de Cachoeiro de Itapemirim. E ela mandou também um testemunho aqui. Bom dia a todos. Deus é fiel. Eu tenho um testemunho também. Eu estava aqui no salão cuidando de uma cliente e no momento da palavra ela começou a chorar e confesso que foi visitada pelo Espírito Santo. E essa mulher estava afastada 10 anos da presença do Senhor e ela acabou o atendimento e pediu para ficar sentada aqui até acabar o programa da rádio. E ela saiu daqui cheia e renovada por Deus. E confesso com a própria boca de que ela estava novamente ligada com o Espírito Santo. Glória a Deus. E foi uma experiência única e muito especial. Essas manhãs têm sido realmente muito especial com essa programação. Deus tem visitado muitos corações e feito presentes em muitos corações. Glória a Deus. Aleluias. Amém, queridos? E nós ficamos felizes, né? Porque sabemos que temos sido instrumento nas mãos de Deus. Aleluias. E ela colocou aqui: Pai do Senhor Jesus Cristo para todos nós e que possamos ser instrumentos de bênçãos para vidas através dessa rádio. Sejamos canal de bênçãos para a glória de Deus. E hoje meu louvor eu ofereço para todos que estão conectados aí conosco, meu louvor da Leia Mendonça, família e a marca. Amém. Daqui a pouquinho estaremos atendendo o pedido da pastora Kelly. A nossa irmã Sônia também colocou que estou aqui ligadinha em Macaé, né, acompanhando aí a programação, né? E a nossa, deixa eu ver, a irmã Sônia também tinha mandado uma mensagem aqui. Deixa eu me achar aqui. Ela, bom dia, pastor. Estou passando aqui para agradecer a todos. Meu sobrinho está em casa, graças a Deus. Obrigado pelas orações. Amém. Deus abençoe, irmã Sônia. Um abraço aí para o irmão Elton também. Toda a família aí, amém. Em nome de Jesus. Deixa eu ver o que mais aqui. Diácono André também aqui colocou um pedido aqui, ó. Bom dia, irmãos. Venha pedir a todos que orem pela vida do meu cunhado, que está internado na UTI, mas creio que Deus pode reverter o quadro da situação dele. E creio que isso é só um processo na vida dele. Peço a todos que orem por ele nas orações de vocês. O nome dele é Luciano. E creio que Deus vai tirar ele dessa e vai dar uma segunda chance para ele. Amém, Diácono André? Estamos orando. E com certeza Deus está trabalhando. Tem visitado ele lá também, lá no hospital, na Santa Casa. Passou por uma cirurgia, né? Mas creio que Deus está no controle de todas as coisas. Também quero mandar um abraço aqui para a irmã Lucineia, lá de Itaoca Pedra, que mandou uma mensagem aqui também. Até aqui me ajudou o Senhor, né? Dia 16, a cirurgia do Eduardo Rolim. E tenho certeza que o meu Deus é o médico dos médicos. Amém, irmã Lucineia. Estamos trabalhando também, orando, né, pelo nosso irmão Luciano Roli, e cremos também no milagre, amém? Cremos que Deus vai estar trabalhando e vai estar lá na cirurgia com equipe de enfermeiros, equipe de médicos lá, e o nome do Senhor será glorificado, amém? Queridos, já são 9 horas e 35, misericórdia. O que está acontecendo com esse relógio? Nós temos que ministrar a palavra de Deus. Então, eu quero pedir a você que fique ligado aí, né? Aumente o volume aí do seu celular, do seu computador ou da sua televisão. Não sei aonde você está acompanhando o programa aí, mas aumente aí, abre o teu coração e com certeza Deus irá falar contigo nesta manhã, tá bom? E compartilhe com mais alguém aí que você queira também que ouça a palavra de Deus nesta manhã, que após esse próximo louvor agora, iremos ministrar a poderosa palavra de Deus. Ouvir aquilo que Deus tem para falar ao nosso coração, em nome de Jesus.

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1: Querido, chegou a hora de um momento muito especial agora. Momento que iremos ouvir a voz de Deus. Hoje Deus me levou para Mateus, capítulo 11, verso 28, que diz assim: Vinde a mim, todos que estáis cansados e oprimidos, e eu vos aliviarei. Tomai sobre vós o meu jugo, e aprendei de mim, que sou manso e humilde de coração, e encontrareis descanso para as vossas almas. Porque o meu jugo é suave e o meu fardo é leve. É, queridos, essa palavra é para você nessa manhã, você que está conectado aí, ouvindo a nossa voz. Sabe por quê? Existem cansaços, queridos, que o sono não resolve. É. Você dorme, mas acorda cansado. Existem pesos que ninguém consegue enxergar. Às vezes você sorri por fora, mas por dentro está lutando. Existem preocupações que você não conta para ninguém. E talvez você esteja até pensando aí: eu não sei quanto tempo mais vou conseguir carregar isso. É nesse momento que Jesus está fazendo esse convite. Ele não diz para você resolver tudo primeiro. Ele não diz para você: fica forte aí sozinho. Não. Ele não diz: quando você melhorar, você vem. Não. Ele está dizendo: vinde a mim. Está fazendo um convite para você nesta manhã. Jesus está chamando os cansados, os sobrecarregados, os feridos, aqueles que estão no limite. E é por isso que eu deixo o tema dessa manhã: não carregue sozinho. Jesus quer aliviar o seu fardo. Querido, Jesus sabe quando nós estamos cansados. E é por isso que Ele começa dizendo aqui no versículo 28: Vinde a mim, todos que estáis cansados e oprimidos. Observe que Jesus não vai dizer assim, ó: vinde a mim alguns de vocês que estáis cansados. Não, Ele está dizendo: vinde a mim todos os que estáis cansados e oprimidos. Isso significa que o convite é para você. Talvez você esteja nesta manhã cansado fisicamente, ou quem sabe emocionalmente, espiritualmente, cansado de lutar, cansado de esperar, cansado de tentar, cansado de ouvir a mesma notícia, cansado de enfrentar o mesmo problema. Ei, Jesus conhece esse cansaço. Jesus, Ele conhece as suas lágrimas. Ele conhece as suas noites difíceis, que até mesmo você passou sem dormir. Ele conhece até aquilo que você não consegue explicar. É. E hoje Ele está dizendo para você: vinde a mim. Queridos, existem pesos que Deus nunca pediu para você carregar. É, porque muitas vezes nós carregamos coisas que não deveriam estar sobre nossos ombros. Carregamos culpa, carregamos medo, carregamos ansiedade, carregamos ressentimento, carregamos preocupações com amanhã, carregamos problemas que estão nas mãos de Deus, mas insistimos em tentar resolver. É como se nós disséssemos assim: Senhor, eu entrego nas tuas mãos, mas 5 minutos depois a gente pega de volta. Falamos assim: Senhor, me devolve, porque eu vou tentar resolver aqui. Quantas vezes nós fazemos isso, queridos? Às vezes entregamos de boca para fora, mas na verdade nós não estamos entregando. Às vezes falamos, oramos, pedimos ao Senhor: Senhor, eu entrego a minha família nas tuas mãos. E depois passamos a noite inteira preocupado com a nossa família. Às vezes falamos: Senhor, eu entrego o meu futuro nas tuas mãos. E depois nós começamos a perder noite de sono, pensando no amanhã, preocupado. Mas Jesus está nos ensinando nessa manhã: aprenda a entregar. Você imagina uma pessoa viajando? Ela às vezes precisa caminhar até uma determinada cidade, não é isso? Fazer uma pequena viagem. Mas ela decide colocar tudo dentro de uma única mala. E ali naquela mala coloca roupas, livros, pedra, objeto que ninguém vai usar, coisas quebradas, coisas antigas. E ela começa a viajar com aquela mala pesada. Depois de alguns quilômetros que ela já caminhou, alguém passa perto dela e pergunta: por que você está carregando tudo isso? E ela responde: porque tudo que está aqui é meu. Mas aí aquela pessoa torna a perguntar: mas você realmente precisa de tudo isso para chegar na cidade que você vai? E ela olha para a mala, imagina o que ela colocou ali dentro. E ela fala assim: não, realmente não. Que existia coisas ali que ela carregava simplesmente porque nunca tinha parado para deixar para trás. E assim, queridos, acontece conosco. Nós carregamos coisas do passado, palavras que alguém falou, erros que já foram perdoados, medos que ainda nem de algo que nem ainda aconteceu. Talvez problemas que nós não podemos resolver. Mas Jesus está dizendo nesta manhã: você não precisa carregar tudo isso. Há coisas que precisam ser deixadas aos pés da cruz. Há pesos que precisam ser entregues nas mãos de Deus. Porque você não foi criado para carregar o mundo inteiro sobre os seus ombros. E Ele está dizendo nesta manhã: vinde a mim. Jesus não está dizendo assim: ó, venha quando você estiver forte. Não. Ele não diz assim: venha quando você estiver bem. Não. Ele está dizendo: venha quando você estiver cansado. Ei, não espere melhorar as coisas para você procurar Jesus, não. Procure Jesus para você ser fortalecido. Não espere você resolver tudo para orar. Ore quando ainda está tudo, quando você ainda está no meio da luta. Não espere a tempestade acabar para você confiar. Confie quando a tempestade estiver acontecendo. A presença de Jesus, querido, não é prêmio para quem está forte. A presença de Jesus é sustento para quem está fraco. E Jesus vai continuar dizendo aqui, ó: e eu vos aliviarei. Ei, isso é interessante aqui, queridos, porque Jesus não disse: eu vou ficar daqui simplesmente observando você carregar. Não. Ele está dizendo aqui, ó: eu vos aliviarei. Se Ele está dizendo que vai nos aliviar, Ele vai nos ajudar. Ei, você não vai carregar sozinho. Existe um alívio em Jesus. Existe um alívio para a sua alma. Existe alívio para o seu coração. Existe alívio para a sua mente. Existe alívio para quem está cansado. Talvez você chegou nesta manhã carregando um peso enorme. Mas se você quiser, que é escolha, né? Tudo em nossa vida é escolha. Se você quiser, você pode sair daqui mais leve. Não porque todos os problemas vão desaparecer, mas porque agora você sabe que você não está sozinho. Jesus está querendo te aliviar. além de alívio, ele oferece descanso. Olha o que diz o versículo 29. Tomai sobre vós o meu jugo e encontrarei descanso para as vossas almas. Ei, querido, ei, querida, Jesus está falando aqui de um descanso profundo. Não é apenas descansar o corpo, é descanso da alma. Porque existe gente que está deitada, mas não está descansando. O corpo está na cama, mas a mente está trabalhando, pensando, preocupada, imaginando cenários. Jesus oferece algo diferente: descanso para a alma. Queridos, eu sempre gosto de falar isso, eu friso muito isso. Às vezes em todas as minhas mensagens eu gosto de falar sobre isso. O descanso de Jesus, ele não significa ausência de problemas. Preste atenção, Jesus não prometeu uma vida sem problemas. Ele prometeu descanso no meio dos problemas. Você pode estar enfrentando uma tempestade e ainda assim ter paz. Pode estar passando pelo vale e continuar confiando. Você pode estar chorando e continuar acreditando. Porque a paz de Deus não depende da ausência de problemas. A paz de Deus depende da presença dEle na nossa vida. Ele continua dizendo aqui: tomai sobre vós o meu jugo. Parece até estranho, né, queridos? Porque ele acabou de falar sobre descanso e agora fala de jugo? Ei, mas existe uma verdade profunda aqui. Jesus não está dizendo não faça nada. Ele está dizendo não caminhe sozinho. O jugo, ele era utilizado para unir animais no trabalho, não é isso? A ideia era caminhar junto. Sabe o que Jesus está dizendo aqui? Venha caminhar comigo. Você não precisa dirigir a sua vida sozinho. Você não precisa tomar todas as decisões sozinho. Você não precisa carregar todos os pesos sozinho. Caminhe com Jesus. Sabe por que caminhar com Jesus muda a forma como enfrentamos a vida? O caminho, ele vai continuar tendo dificuldades. Mas agora você tem uma companhia. Agora você tem direção. Talvez algumas respostas ainda não chegou ainda, mas você tem esperança. O caminho não vai ficar mais fácil, mas Jesus vai estar caminhando com você. E ele continua dizendo: aprendei de mim. Queridos, isso significa, o que isso significa para nós? Que seguir Jesus é aprender todos os dias, diariamente. Aprender a confiar, aprender a perdoar, aprender a esperar, aprender a obedecer, aprender a descansar. Aprender a não tentar controlar aquilo que pertence a Deus. Porque existem coisas, queridos, que só Deus vai resolver. Existem coisas que Deus vai usar para nos ensinar. E em todos os casos, continue com Jesus. E ele vai continuar dizendo: porque sou manso e humilde de coração. Sabe o que o mundo ensina para nós? O mundo fala assim, ó, seja forte. O mundo vai falar assim, ó, não demonstre a sua fraqueza. O mundo vai dizer assim, resolva tudo sozinho. Mas Jesus, ele ensina diferente. Ele ensina assim, ó, seja humilde. Reconheça que precisa de mim. E você pode dizer nesta manhã: Senhor, eu não consigo sozinho. Queridos, isso não é fraqueza. Isso é dependência. A verdadeira força, ela começa quando nós reconhecemos a nossa necessidade de Deus. E ele vai continuar dizendo: porque o meu jugo é suave e o meu fardo é leve. Isso não significa que seguir Jesus, querido, não exige compromisso. Significa que o fardo que carregamos com Cristo é diferente do peso que carregamos sozinho. Quando você carrega sozinho, tudo parece impossível. Mas quando você caminha com Jesus, existe graça para cada dia, existe força para cada batalha, existe esperança para cada manhã. Então deixe o fardo aos pés de Jesus. Talvez hoje você esteja cansado. Talvez você esteja carregando uma bagagem que ficou pesada demais. Mas ouça o convite de Jesus nesta manhã. Vinde a mim. E não é para vir quando tudo estiver resolvido, não. Não é para deixar para amanhã, não. É para hoje, é para agora. Venha como você está, venha com suas lágrimas, venha com as suas perguntas, venha com seus medos, venha com as suas preocupações, venha do jeito que você está. Porque Jesus não manda ninguém se consertar para depois vir, não. Ele está dizendo: venha, vinde a mim e eu cuidarei de você. Sabe por quê? Porque você não vai conseguir controlar o que acontecerá amanhã. Mas você pode entregar o amanhã nas mãos de Deus, que tudo torna diferente. Porque às vezes você não consegue resolver todos os problemas da sua família, mas você pode colocar a sua família nas mãos de Deus. Talvez você não consiga mudar determinadas circunstâncias, mas você pode mudar a posição do seu coração diante delas. Então pare de carregar sozinho. Aceite o convite de Jesus hoje. Entregue para Ele. Confie nele. Descanse nele. E meu convite hoje, nessa manhã, é: caminhe com Jesus. Fala para Ele, aonde você estiver aí, fala: Senhor, eu não quero mais carregar sozinho. Eu entrego a Ti aquilo que está pesado demais para mim. Fala para Ele, fala assim: eu estou ouvindo a Sua palavra, eu estou ouvindo a Sua voz, eu estou ouvindo o Senhor falar comigo, e eu sei que é comigo que o Senhor está falando nesta manhã. Fala para Ele aí, onde você estiver. Você que foi tocado por esta palavra, você que percebeu que é contigo que Deus está falando nessa manhã, fale para Ele, Ele está ouvindo a sua voz. Aceite o convite dEle. Talvez até hoje você tenha feito força sozinho, está sentindo que está pesado. Mas Ele está dizendo para você hoje: eu vos aliviarei se você aceitar o meu convite. Eu quero orar com você ainda nesta manhã, que já são 10 horas. E as horas não esperam. Mas ligue no Senhor aí, onde você estiver. Se você puder fechar os seus olhos, se não puder, ore no pensamento juntamente comigo.
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1: Papai Celestial, nós ouvimos o teu convite nesta manhã: vinde a mim. Nós estamos chegando até a Ti nesse momento. Pai, existem pessoas ouvindo essa mensagem que estão cansadas. Como eu disse, cansadas fisicamente, cansadas emocionalmente, cansadas espiritualmente. Existem pessoas carregando peso, Pai, que ninguém conhece. E hoje nós queremos colocar tudo diante de Ti. Que o Senhor possa receber as preocupações, receber os medos, receber as lágrimas, receber aquilo, ó Pai, que não conseguimos resolver. E nós queremos entregar, ó Pai, aqui nessa manhã a nossa família, o nosso futuro, os nossos projetos, as nossas lutas. Dá descanso para a nossa alma, Pai, nessa manhã. Renova as nossas forças. Coloca paz, ó Pai, dentro do nosso coração. Nos ensina cada dia mais a confiar em Ti, a esperar em Ti, a caminhar contigo, ó Pai. E quando estiver fraco, ó Pai, nos lembra, ó Pai, que nós não estamos sozinhos. O Senhor está conosco. Que todo peso, ó Pai, nessa manhã seja colocado aos Teus pés. Toda ansiedade seja substituída pela confiança. Que todo medo seja vencido pela fé. E que possamos, ó Pai, sair dessa oração, Pai, mais leves, sabendo que o Senhor está cuidando de nós nos mínimos detalhes. E nós tomamos posse, ó Pai, nessa manhã do Teu descanso, da Tua paz, da Tua força, Pai, e tudo aquilo que o Senhor tem para entregar para nós nesta manhã. E essa pessoa, Pai, que está entregando a tua vida para o Senhor e dando liberdade para o Senhor trabalhar, eu peço, ó Pai, que isso apaga de uma vez por todas o nome dessa pessoa do livro da morte e acende, ó Pai, também de uma vez por todas no livro da vida, e que o nome do Senhor seja glorificado, exaltado nesta manhã. E eu sou grato ao Senhor, ó Pai, por tudo. Sou grato pelo Teu amor. Sou grato, Pai, pela Tua misericórdia, que é a causa de não sermos consumidos. E eu peço, Pai, que o Senhor também realize milagre nesta manhã. Contemple os pedidos, Pai, que foram feitos, Pai. Visita, Pai, irmão Luciano lá no hospital, naquele leito, aonde ele estiver agora. E concretiza a tua obra, concretiza o teu milagre, ó Pai. Faça o maior milagre, ó Pai, na vida dele, ó Pai. E eu creio que o Senhor pode fazer isso, que o Senhor pode tocar. Em nome de Jesus, ó Pai, estamos orando. Grato ao Senhor por tudo que o Senhor já realizou. E continue conosco. Em nome de Jesus. Amém e amém e amém.

escrever até depois do fim, meu irmão. Ele é poderoso para escrever até depois do fim, minha irmã. Ainda que o homem tenha decretado o ponto final para a tua história, para a tua vida, para alguém da tua casa, eu quero liberar uma palavra profética sobre a tua vida essa noite. O meu Deus é poderoso para escrever até depois desse ponto final aí. Quando o homem decide que acabou, Deus vem e coloca uma vírgula, porque ele está dizendo: a tua história continua, continua, continua. A história não acaba aqui. A história não vai parar aqui. Será que você pode levantar essa mão para o céu? Bate no peito e fala: a minha história não acaba aqui. Fala: ele é poderoso para escrever até depois do fim. Oh, glória.

0: Glória a Deus. Aleluia.
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3: 10 horas e 13 minutos.
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5: É isso aí, queridos, já estamos de volta aqui. Quero mandar um abraço aí para todos que estão conectados conosco aí, tá bom? Que Deus abençoe a tua vida, né, em nome de Jesus. Quero mandar um abraço especial aqui também para o pastor Benaí. Isso mesmo, já está ligadinho conosco aqui. Já nos pediu um louvor também. Daqui a pouquinho já irei começar a atender os pedidos amados aí, tá bom? Que Deus abençoe a vida de vocês. Primeiro vai ser da missionária Marinha, tá bom, missionária Marinha? Eu vou começar a atender os pedidos agora. Tenho 6 louvores aqui para passar. Vamos passar em sequência, um atrás do outro, para ganharmos tempo aqui, senão não dá tempo. Mas iremos aí atender o pedido dos amados aí, tá bom? Quero também mandar um abraço aqui para a nossa irmã Paula Pinheiro, que está ligadinha também, né? Mandou mensagem aqui dizendo que o culto abençoado ontem foi maravilhoso, né? E ela também agradeceu aqui pela semana que teve abençoada também. Deus é fiel. E está nos pedindo louvor aqui, obras completas também, da Kimberly Santos. E está desejando um bom dia, um bom fim de semana aí a todos. A minha irmã Ana Paula, muito obrigado, filha, pela audiência aí. Um forte abraço aí para o Jean, né? Para o Antônio Carlos, acertei. Para a filha, que Deus continue abençoando. Um abraço também, né, para nossa missionária Irene, né, que é a mãe da nossa irmã Paula também, que é lá de Matapau, Piaçu, né, que também deve estar ligadinha lá, né, irmã Paula? Deus abençoe a todos aí, em nome de Jesus, amém? Muito obrigado pela companhia de vocês. Quero mandar um abraço também para nossa irmã Poliana. E ela colocou aqui: eu quero pedir um louvor, a boa parte também de Nívia Soares, e quero oferecer esse louvor para o meu filho Bernardo. Amém. Deus abençoe Bernardo, Deus abençoe irmã Poliana, Deus abençoe presbítero Alex, né, que a mão forte do Senhor poderosa esteja estendida sobre a vida de vocês. Amém? Fazendo aí o melhor aí nessa sexta-feira. O nosso Deus, ele é fiel. Aleluia. E quero mandar um abraço aí para todas as cidades aí que estão também ligadas conosco, né? Temos aqui, ó, cidade lá de Gravata, Rio Grande do Sul, Campinas, de São Paulo, Pompéu, de Minas Gerais, Duque de Caxias, Rio de Janeiro, Piracicaba, né, de São Paulo, Borebi, é isso, Borebi, né, de São Paulo também, Lagoa da Prata, Minas Gerais, Rio Branco do Sul, Ubá, Minas Gerais, Nova York também está ligado conosco aqui nessa manhã, né, Boa Esperança, Minas Gerais, Umuarama, é isso mesmo, Paraná, Bruxelas, olha bem, pessoal, tá tudo ligado conosco aqui, né? Pessoal lá da Bélgica, Alemanha, Araras, São Paulo. É muita cidade aqui. Deus abençoe a todos aí, em nome de Jesus. Um forte abraço. Trindade de Goiás. Olha bem, Medianeira, Bom Jesus da Lapa, Bahia, Vitória aqui do Espírito Santo, Campo dos Coitacazes, Recife, no Pernambuco, Irupi aqui, os irmãos estão ligados conosco também, Deus te abençoe. Teresina, Piauí, olha bem, Distrito Federal também, Brasília, né? Muitos irmãos ligados aqui, os irmãos aí de Batiba, Suzano, São Paulo, Passos, Minas Gerais, Canoinha, em Santa Catarina, Hortolândia, São Paulo, Vila Velha, os irmãos de Cachoeira aqui, Castelo, Marataízes, né? Domingo Martins, Bom Jesus de Itabapuana, Deus abençoe a todos, muito obrigado aí pela audiência. Que Deus continua com a mão estendida sobre a vida de vocês. É muito bom saber que vocês estão ligados aí do outro lado, né? E mande aí uma mensagem dizendo que você foi abençoado, contando o seu testemunho, tá bom? Que isso edifica a minha vida e a vida dos amados também que estão participando conosco aqui, né, do programa Despertar com Deus. Grandes coisas tem feito o Senhor por nós e por isso nós estamos alegres, felizes, né, do que Deus tem realizado aqui neste lugar. E mais feliz ainda por causa do maior milagre, né, que é a salvação e a festa no céu. E nós aqui embaixo também alegramos, né, a igreja do Senhor se alegra aqui embaixo também. Quando uma vida, que a Bíblia vai falar que uma alma vale mais que o mundo inteiro, né? Então isso é importante para nós, né? E a nossa missão aqui é levar o Evangelho, né? E quando a gente sabe que almas têm se rendido aos pés do Senhor, a gente fica alegre, a gente fica feliz. E isso nos ajuda, né, a ter mais força para caminhar e continuar realizando a obra do Senhor. Amém? Então vamos lá, vamos adorar o nome do Senhor com esses louvores aí que foram pedidos pelos nossos irmãos. Começar pela missionária Marinha Renovo.

Glória a Deus. É isso aí, você está ouvindo os louvores aí que foram pedidos pelos nossos amados aí. Quero mandar um abraço aqui também para nossa Marinda, lá de Arroio Grande, do Rio Grande do Sul. E ela está ligada lá também com seu filhão Marcos Paulo. Um forte abraço, então, nessa manhã de sexta-feira. Que Deus continue abençoando, amém? E quero mandar um abraço aqui também para nossa irmã Edna. Isso mesmo, presbítero Sebastião, né? Para o Eduardo e todos aí que estão ouvindo também, acompanhando a nossa programação. Muito obrigado, né, pela sua companhia. Que Deus continue abençoando, né, e que vocês possam sentir também a presença de Deus, a glória de Deus, né, nessa manhã de sexta-feira. O último programa da semana, que pena, né? Já são 10 horas e 26 minutos, mas semana que vem, se Deus permitir, estaremos retornando novamente, tá bom? E muito obrigado a você também que tem compartilhado o link da rádio aí, tem mandado aí para amigos, para família, para alguém da família. Que Deus abençoe a tua vida, tá bom? E com certeza você está propagando o evangelho, está sendo um missionário, uma missionária, né, espalhando aí o evangelho, que o nosso compromisso aqui é com o reino de Deus, amém? É com a obra de Deus. Então, se você está compartilhando o link da rádio, você está compartilhando aí a palavra de Deus, a presença de Deus, para que outras vidas também sejam, né, abençoadas através desse link. Deus abençoe a tua vida em nome de Jesus. Então vamos continuar ouvindo também os louvores, outros louvores aí, mais louvores foram pedidos aí, e vamos continuar ouvindo aí em nome de Jesus e sendo abençoados, porque as horas não espera.

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0: É isso aí, querido. Nós estamos aí atendendo os pedidos amados aí, né, que nos pediu louvores aí. Quero mandar um abraço aqui também para o nosso irmão Natan, né, que está ligadinho lá também, ou acompanhando o programa Despertar com Deus. E o seu papai pediu um louvor aí, né, com muito louvor. Iremos colocar aqui na lista também, tá bom? Que Deus abençoe. Um bom trabalho aí para o pastor José Roberto e todos que estão aí. Amém? Nosso irmão Simar. É isso mesmo? Lembrei do nome? Depois você me fala aí. Que Deus abençoe a vida de vocês, em nome de Jesus, amém? E vamos aí atendendo os pedidos aí, que já são 10 horas e 36 minutos.
1: Tua presença nesse lugar, Deus. O Senhor não falha. O Senhor não mente. O Senhor não muda. Aleluia.

que começou a tua obra é fiel. Ele não é homem para que minta. Ele não é filho do homem para que se arrependa.

0: esse lugar.
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Glória a Deus. Queridos, estamos chegando ao final da nossa programação. Eu quero fazer um encerramento aqui. Depois irei passar esse louvor, né, da Leste Hungria, Lança Sobre Mim, que foi pedido da irmã Laide. E depois queremos passar um louvor, com muito louvor também, que foi pedido lá pelo nosso irmão Natan, né? E depois da oração aqui, ainda quero ainda passar esse louvor. Fica ligado aí que você vai ouvir o seu louvor aí, tá bom? Mas eu quero agradecer de todo o meu coração aqui. Estamos chegando ao final de mais uma edição do Despertar com Deus, né? Hoje o último da semana, mas semana que vem retornaremos, se Deus permitir. Eu quero agradecer de todo o meu coração, cada pessoa que esteve conosco nesta manhã. Obrigado aí por cada mensagem no WhatsApp, amém? Obrigado por cada pedido de oração, por cada testemunho, amém? Por cada pedido de louvor e principalmente por você ter separado este tempo para estar aqui na presença de Deus juntamente conosco, tá bom? Você faz parte dessa missão aqui, você faz parte do Despertar com Deus. Então diga a você, muito obrigado. Muito obrigado a você que tem compartilhado o link da rádio, né? E que Deus continue falando ao teu coração e falando ao coração de outras vidas também, né? Que pessoas sejam abençoadas. E tenho certeza que a palavra de hoje, né, falou o teu coração. Vinde a mim, todos vós que estão cansados e oprimidos, que eu vos aliviarei. Né? E aprender de mim que sou manso e humilde de coração. Aleluia. Que palavra poderosa, né? E tenho certeza que essa palavra vai continuar falando ao teu coração durante toda essa sexta-feira, ou se não durante todo esse final de semana, né? E que semana que vem retornaremos novamente com a palavra de Deus para o nosso coração, amém? Então muito obrigado pela companhia. Muito obrigado aí pela audiência. Que Deus continue te abençoando. Abençoa a sua família, abençoa a sua casa, abençoa os seus projetos, os seus planos, em nome de Jesus. Amém? E até o próximo Despertar com Deus, se Ele permitir, estaremos juntos aqui novamente. Tá bom? Vamos orar. Pai, muito obrigado, Pai, por esta manhã. Obrigado, Pai, por cada ouvinte que esteve conosco. E agora, Senhor, nós entregamos a nossa vida, Pai, em Tuas mãos. Abençoa cada pessoa, abençoa cada casa, cada família. Guarda, Pai, os seus caminhos, o seu trabalho, as suas viagens e tudo aquilo, Pai, que ela irá fazer, Pai, nesse dia e durante esse final de semana. Aqueles que irão viajar, aproveitar o feriado, ser com eles, Pai, que as mãos poderosas do Senhor estejam estendidas de uma forma especial, fazendo aquilo que só o Senhor pode fazer. Pai, renove as forças de quem está cansado, traga paz para quem está preocupado, esperança para quem está enfrentando uma luta e que possamos sair daqui, Pai, mais leves, confiando que o Senhor está cuidando de nós em cada detalhe, Pai. Abençoa, Pai, o nosso final de semana. Permita que estejamos novamente juntos na Tua presença semana que vem. Nós entregamos tudo em Tuas mãos, em nome de Jesus. Amém e amém e amém. Graças a Deus. Queridos, muito obrigado. Que Deus abençoe você, abençoe sua casa, sua família. E até o próximo Despertar com Deus. Graça e paz. Fui!

0: Oh, gloria. Alleluia.
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veio sobre mim a mão do Senhor, e Ele me levou no Espírito do Senhor, e me colocou no meio de um vale que estava cheio de ossos, e Ele me fez andar ao redor deles, e eu

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0: 11:37.
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Dizem vem, o Espírito e a noiva dizem vem. É o momento mais aguardado pela igreja. Só que enquanto ele não vem, nós queremos um verdadeiro avivamento. Eu faço parte dessa geração. Se você faz parte, levante a mão e diga.

poder de batizar com fogo. E se você deseja ser batizado com esse Espírito, saiba que Ele também é interessado em lhe batizar com fogo, inflamar você, fazer uma tocha viva nas mãos dEle. Então se arde esse desejo no teu coração, aonde você estiver agora,

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1: Chegamos ao final de mais um momento. As mais pedidas aqui na Web Rádio Worship God. Esperamos que as músicas de hoje tenham tocado profundamente seu coração e fortalecido sua fé. Agradecemos a todos que participaram, enviando suas canções favoritas. Lembre-se, a adoração é um caminho sem fim e sua voz sempre será ouvida aqui conosco. Não deixe de continuar enviando seus pedidos pelo aplicativo, site ou pelo nosso grupo exclusivo de WhatsApp, para que possamos viver juntos mais momentos especiais de louvor e adoração. Até o próximo, as mais pedidas, e que a paz e as bênçãos de Deus estejam sobre sua vida.
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0: Digno és tu, Senhor. 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Aleluia.
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0: Hora certa na Worship God.
6: 13 horas e 8 minutos.
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diante de um Deus tão amoroso e bondoso, o nosso coração diz obrigado e os nossos lábios ecoam o que o nosso coração está dizendo. Obrigado, Senhor. Obrigado.

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13:36. 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
14: Hora certa. Worship God.
15: 14 horas e 8 minutos.
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7: Hora certa, Worship God.
8: 14 horas e 34 minutos.
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11: Ele é aquele que mudou a nossa história. Ele é o Filho de Deus encarnado. E cada vez que nós clamamos

serve ao Senhor, de maneira nenhuma ele vai despedir vazio. Ele está aqui. Jesus de Nazaré está aqui. Chame por ele. Clame por ele. Chame pela tua casa. Chame. Clame por ele. Se você buscar, você vai achar. E ninguém que vai até ele, ele devolve vazio.

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6: Hora certa na Worship God.
7: 15 horas e 2 minutos.
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talvez essa noite essa canção expresse o desejo no seu coração. Talvez você já esteja quase sem fôlego, quase sem respirar, pelas circunstâncias da vida, clamando: Deus, sopra em mim mais uma vez, Senhor. Eu abandonei o primeiro amor, sopra em mim, Senhor. Como o Senhor fez no vale de ossos secos, e disse ao profeta:

0: Levante your mouths. Just breathe him in right now.
1: Respira nele, deixe que ele respire em você essa noite.
0: Come on.
1: Vamos lá.
0: Take a breath.
1: Dê grande suspiro agora.
0: Oh,

0: sikariaram rasandi. 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
1: Beija no Senhor.
0: Kiss us, Lord.
1: Oh, nos beija mais essa noite.

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2: 15 horas e 32 minutos.
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8: Hora certa na Worship God.
9: 16 horas e 6 minutos.
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0: Hora certa, Worship God.
3: 16:36.
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não tem valor. Diz que você não vai dar nada na vida, que a sua vida é essa, quarto escuro, olhando para as paredes sem saber aonde vai chegar. Não, isso é uma mentira. A verdade é essa. 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

poder de batizar com fogo. E se você deseja ser batizado com esse Espírito, saiba que Ele também é interessado em lhe batizar com fogo, inflamar você, fazer uma tocha viva nas mãos dEle. Então se arde esse desejo no teu coração, aonde você estiver,

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0: Hora certa na Worship God.
5: 18:07.
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Glória a Deus, queridos. Vamos para mais uma ministração, né, com a bênção do Senhor, com a graça dele, que é favor imerecido, algo que não merecemos, né? E hoje eu quero compartilhar com vocês aqui a palavra de Deus que está escrita em Isaías, capítulo 40, verso 31, que diz assim: mas os que esperam no Senhor renovarão as suas forças e subirão com asas como águias, correrão e não se cansarão, caminharão e não se fatigarão. Glória a Deus. E o tema que eu queria deixar para essa mensagem aqui é: voando alto como águias. Esse texto aqui é uma das promessas mais encorajadoras da Bíblia, da palavra de Deus. Essas palavras, ela traz esperança, fé e vitória para todos que se encontram cansados na caminhada. Muitos de nós passamos por momentos difíceis, momentos em que a vida parece pesar mais do que conseguimos suportar. Situações inesperadas, lutas diárias, decepções, provações. E muitas dessas coisas drenam as nossas forças. Há dias em que o corpo consegue continuar, mas a alma parece exausta. É exatamente para esses momentos que Deus nos deixou essa promessa em Isaías. Ele sabia que enfrentaríamos dias de fadiga, dias de lágrimas, de silêncio, mas também sabia que quando olhássemos para Ele, encontraríamos nova força. O segredo está aqui, ó, na expressão: os que esperam no Senhor. Esperar não é apenas ficar parado, é confiar, é descansar, depender totalmente dele, mas continuar confiando. O mundo de hoje em dia, ele nos ensina a agir de forma imediata. Ensina a não perder tempo. A nossa geração hoje já não tem mais paciência de esperar. Tudo tem que ser imediato. Mas Deus, ele nos ensina a esperar, porque na espera ele trabalha em nosso favor. Enquanto esperamos, Deus renova nossas forças espirituais. Essa renovação é sobrenatural, ela não vem de descanso físico, mas da presença dele em nossas vidas. E essa renovação aqui é comparada a voar como águias. A águia é uma das aves mais fascinantes da criação. Ela não luta contra o vento, ela aproveita o vento contrário para subir mais alto. Quanto mais forte o vento, mais alto a águia consegue voar. Assim também deve ser a vida do cristão. As dificuldades não devem nos derrubar, mas nos impulsionar a subir mais perto de Deus. O problema não é o vento contrário, mas onde colocamos a nossa confiança. Se confiamos em nossas forças, ficamos no chão. Mas se esperarmos no Senhor, Ele nos ergue sobre os ventos da provação. O texto vai dizer aqui também sobre correr sem se cansar. Isso representa a nossa corrida espiritual. O apóstolo Paulo também, ele falou sobre a carreira da fé, lá em 2 Timóteo 4, verso 6. Na caminhada cristã há momentos de corrida intensa, momentos em que precisamos avançar com velocidade, com ousadia, com fé.
E mesmo nesses momentos, Deus garante que não faltará fôlego. E há também aqui promessa de andar sem se fatigar. Isso fala de cotidiano, do dia a dia. Porque nem sempre estamos em grandes corridas ou em altos voos. Muitas vezes só precisamos andar, continuar andando, prosseguir andando. E Deus também, Ele nos sustenta no passo simples de cada dia. Ele é Deus para os grandes desafios, mas também para a rotina. Ele nos fortalece tanto nos momentos extraordinários quanto no comum. E o segredo ainda continua sendo esperar nele. Esperar não é sinal de fraqueza, é sinal de fé, sinal de confiança. Quem espera mostra que crê que Deus tem o melhor tempo e o melhor jeito. Basta confiar nele. Quantos de nós já tomamos decisões precipitadas? E depois nos arrependemos. Quantos que já correram antes da hora e tropeçaram? Esperar em Deus é confiar que Ele sabe o momento certo de agir. Enquanto isso, Ele nos fortalece. Enquanto esperamos, enquanto aguardamos, Ele nos fortalece. E eu já disse aqui que a alegria do Senhor é nossa força. Quando obedecemos, quando esperamos, aguardamos o momento dEle, Ele nos fortalece. Porque a obediência, ela gera bênção. Como eu já disse aqui no programa. E quando esperamos, Ele nos fortalece, Ele nos dá força. Talvez hoje você esteja cansado, sem força até para orar, para clamar. Talvez sua alma esteja abatida, mas a palavra garante a renovação no Senhor neste momento para você. Não é o fim, não é hora de desistir. Você vai voar mais alto, porque Deus é quem te sustenta. Você vai correr e não vai desfalecer, porque Ele é quem te impulsiona. Você vai andar e cada passo será sustentado pela mão de Deus. A Bíblia está cheia de pessoas que aprenderam a esperar em Deus. Abraão esperou pela promessa de um filho. José esperou anos até ver o sonho realizado. Ana esperou até receber Samuel. E todos viram o poder de Deus se manifestar. Porque esperar em Deus nunca é em vão. Enquanto você espera, Deus está preparando. Enquanto você descansa, Deus está trabalhando. Enquanto você confia, Deus está abrindo o caminho. As águias, queridos, elas passam por processos, e processos dolorosos de renovação. Em determinado tempo da vida, elas sobem às alturas e arrancam suas penas velhas. Também quebram o bico gasto para nascer um novo. É assim que elas fazem. E esse processo não é fácil. Mas depois desse processo vem a renovação. Assim também é conosco. Deus nos leva a processos de renovo, onde precisamos deixar para trás o que é velho. Isso dói, mas é necessário, queridos. Porque só assim Ele pode nos fazer voar novamente. E eu digo para você neste momento, não se assuste se Deus estiver arrancando algo da sua vida.
Ele não está te destruindo. Ele está te renovando. Ele não está te deixando sem. Ele está preparando novo para você. O cansaço pode ser o sinal de que você precisa esperar mais em Deus. A pressa pode estar roubando a sua paz. Mas hoje Ele está dizendo: espera em mim. Eu renovarei as tuas forças. Essa promessa, querido, ela não tem prazo de validade. É para ontem, é para hoje, é para sempre. Todo aquele que espera em Deus experimenta renovo. E esse renovo é contínuo. Não é apenas uma vez. Sempre que você esperar nele, Ele te renovará. Não importa o tamanho da sua luta, não importa a intensidade do vento contrário, não importa quantas vezes você caiu, o que importa é que você, o importante é você esperar nele, esperar em Deus. Ele é fiel para cumprir a sua promessa. E se Ele diz que vai renovar, pode confiar, Ele vai renovar. Talvez você esteja no limite da sua força. Talvez as lágrimas tenham se tornado constantes na sua vida. Se tornado constantes na sua vida.

não com a força humana, mas com a força do Espírito Santo. O inimigo quer te fazer acreditar que você não consegue, mas Deus diz: você vai voar, vai correr, vai andar e não vai parar. Essa promessa é para você hoje. Ela é para o seu coração cansado, é para a sua alma batida, é para os seus sonhos que parecem adormecidos, é para o seu ministério que parece enfraquecido, é para a sua família que precisa de renovo, é para a sua vida espiritual que clama por mais. E Deus não mente, queridos. Ele não promete aquilo que Ele não pode cumprir. Se Ele disse, pode ter certeza, Ele vai fazer. Se Ele prometeu renovo, Ele vai cumprir. O que você precisa é esperar, confiar, descansar, entregar o controle para Ele, nas mãos dEle. E hoje o Senhor está te chamando para um tempo de espera ativa, uma espera em oração, em adoração, em confiança, uma espera que gera força nova. Talvez você não consiga ver nada agora, mas como a águia, você vai subir, você vai olhar as coisas de cima, da perspectiva de Deus. Aleluia. O que hoje parece gigante vai parecer pequeno quando você voar. Que você voando alto, você vai estar olhando lá de cima. E aquilo que é gigante para você hoje, amanhã vai se tornar minúsculo. Ou daqui um pouquinho, eu digo amanhã, mas talvez daqui a pouquinho, você vai já enxergar minúsculo. E quando nós enxergamos as coisas pequenas, nós nos tornamos mais confiantes. Aleluia. Porque quem olha do alto vê diferente, queridos. As preocupações terrenas se tornam mínimas diante da grandeza de Deus. E Ele te levantará a esse lugar alto. Você vai voar alto. E esse lugar é um lugar de descanso, um lugar de renovação, um lugar de confiança plena, um lugar onde você não depende de si mesmo, mas totalmente dele. E ali você descobrirá que pode sim continuar, pode correr sem se cansar, pode andar sem se fatigar, porque Ele é quem dá a força. Ele é quem te sustenta, Ele é quem te levanta. E a promessa não é para alguns, mas para todos os que esperam nele. É o que eu li aqui nesta manhã. E hoje essa promessa é sua, é para você. É contigo que Deus está falando. E você pode tomar posse desta promessa. Você pode levantar em fé, pode erguer as mãos cansadas e declarar: eu espero no Senhor, confiante. E ao declarar isso, com certeza o Espírito Santo já começa a renovar as suas forças. A esperança, ela começa a brotar novamente. O ânimo volta, a visão se abre, os sonhos voltam a arder, porque o Senhor está soprando renovo sobre você nessa manhã. Ei, não é o fim, é um recomeço. Deus está te dando novas asas, aleluias. E essas asas é para voar mais alto. Então receba este renovo. Deus está te dando asas para voar alto, enxergar mais longe, para você
aprender a confiar

0: profundamente nele, para viver algo maior em Deus. O vento contrário que parecia te derrubar será o mesmo que te fará subir. Porque é assim que Deus trabalha. Ele transforma oposição em oportunidade. Ele transforma deserto em jardim. Ele transforma dor em testemunho. Ele transforma cansaço em força. E não permita que a fadiga espiritual te paralise. Não permita que o peso das lutas roube a sua fé. Levanta-se hoje na promessa de Isaías 40, verso 31. Declare sobre a sua vida: eu vou voar como águia. Comece a declarar nesse momento: eu vou correr e não vou me cansar. Eu vou andar e não vou me fadigar, porque quem prometeu é fiel e Ele está comigo. Declare isso. Deus não te abandonou, querido, querida. Ele não esqueceu de você. Aleluias. Ele não desistiu da sua vida. E é por isso que Ele está me usando nesta manhã, com esta palavra, para te fortalecer e para te preparar para subir alto, voar alto como a águia. Ele está te renovando agora. E essa mensagem aqui não é apenas mais uma palavra. É um sopro de Deus sobre você, sobre a tua vida. Receba força nova. Receba esperança nova. Receba ânimo novo. Receba visão nova. O Senhor te chama para um novo tempo, um tempo de voar mais alto, um tempo de enxergar mais longe, um tempo de experimentar o impossível. Porque você não caminha mais pela sua força, mas pela força do Senhor. É Ele quem te sustenta, é Ele quem te guia, é Ele quem abre o caminho, é Ele quem te faz vencer. Então espere nele, descanse nele, confie nele, porque o renovo virá e você testemunhará que o nosso Deus, Ele é fiel. O fiel que o Deus que você serve, Ele é fiel. E o que parecia fim será apenas o começo. O que parecia queda será apenas impulso para você voar. O que parecia derrota será vitória na sua vida. Porque os que esperam no Senhor nunca são envergonhados. A vitória já está decretada sobre a sua vida. A promessa já está liberada. O renovo já está vindo. E você não vai parar por aqui. Você não vai desistir. Porque você está ouvindo uma palavra de vitória neste momento. Você não vai morrer no meio do caminho. Você vai continuar. Você vai avançar. Você vai conquistar. Você vai voar. E voar alto como a águia. E vai testemunhar daquilo que Deus fez na sua vida. Isso aqui Isaías escreveu há séculos, mas está servindo para você neste momento. Era para você também. A promessa é para você. Então levante-se neste momento. Enxugue as lágrimas, erga a sua cabeça, renove a sua esperança, reacenda a sua fé, porque você vai voar como águia, vai correr e não vai se cansar, vai andar e não vai se fatigar. A vitória é certa, o renovo é garantido, a promessa de Deus, ela é real. E o nosso Deus, Ele não mente, e é Ele quem te sustenta. Então descanse nele, espere nele, porque o tempo do renovo chegou sobre a sua vida. Você não está sozinho, Deus está do seu lado, e Ele está segurando na sua mão neste momento, e está te levantando, está te erguendo, e vai te fazer voar, voar como águia, porque você é filho, você é filha dele, e ele nunca abandona o filho, e a promessa é sua, o renovo é seu, a vitória é sua. Basta você esperar, basta você confiar, basta você descansar, porque ele é Deus fiel. E hoje ele te diz: eu vou renovar as suas forças. Receba essa palavra como resposta de Deus para a sua vida. Não desanime, não pare, continue firme, prossiga, porque Deus está te renovando neste momento. O melhor de Deus ainda está por vir. E em Cristo você vai voar, correr e andar sem parar. Essa é a vitória dos que esperam no Senhor. Uma certa vez um homem observava uma águia jovem, tentando voar. Ela batia as asas, mas parecia não conseguir sair do chão. O vento estava forte, o homem pensou que aquilo iria derrubar a ave. Mas de repente a águia abriu as asas e deixou o vento soprar por baixo dela. E em poucos instantes ela foi erguida para as alturas. E o que parecia ser obstáculo se tornou impulso. Assim também é a vida do cristão. O vento que bate ao contrário, ele torna impulso para voarmos, subirmos às alturas. E talvez nós pensamos que vai nos derrubar, mas na verdade é o instrumento que Deus usa para nos fazer voar mais alto. O segredo é esperar nele e descansar nele. Aleluias. Eu ainda quero orar com você neste momento, porque Deus, ele tem algo tremendo a fazer. Eu tenho certeza que, assim como eu, você também está sentindo a presença de Deus. Assim como Deus falou comigo, eu tenho certeza também que está falando com você. Então vamos falar com ele neste momento, para ele concretizar a bênção, concretizar a vitória sobre a tua vida.
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0: Pai querido, Pai poderoso, nós te agradecemos, ó Pai, por tua palavra viva e poderosa, que hoje veio renovar a nossa fé. O Senhor nos lembra, Pai, que aqueles que esperam em ti recebem forças novas, voam como águias, correm e não se cansam, andam e não se fatigam. Pai, muitos que nos ouvem agora, Pai, estão cansados, abatidos, sem forças para continuar. Mas em nome de Jesus nós declaramos renovo sobre cada coração neste momento, Pai. Sopra o teu Espírito Santo sobre cada vida, trazendo ânimo, trazendo renovo, trazendo esperança nova, fé renovada. Pai, levanta aquele que caiu, fortalece aquele que está fraco, sustenta aquele que pensa em desistir. Que o vento contrário não seja motivo de queda, mas impulso para voar mais alto, ó Pai, na tua presença. Que cada lar, ó Pai, cada família, cada ouvinte, ó Pai, sejam tocados pelo poder do Senhor neste momento. E nós cremos, Senhor, que o melhor ainda está por vir. Cremos que não vamos parar no meio do caminho, porque tu és quem nos sustenta, ó Pai. Renova-nos agora, ó Pai, em nome do Senhor, e que possamos andar, correr e voar firmes na tua promessa, Pai. Essa é a nossa oração, Pai. Contemple esse coração que está neste momento orando comigo, intercedendo ao Senhor, entregando o controle nas tuas mãos, certo que a vitória está chegando, ó Pai. Honra a fé, ó Pai, do teu filho, da tua filha neste momento, que deu crédito à tua palavra, ó Pai. Está esperando e confiando no Senhor. Renove, ó Pai, as forças. Faça o impossível, Pai, porque eu sei que o Senhor é um Deus todo-poderoso, que tem todo o controle, todo o domínio, e tudo para acontecer depende, ó Pai, da permissão do Senhor. Portanto, ó Pai, eu declaro essa vida abençoada neste momento, em nome de Jesus. Assim nós te oramos e te agradecemos por tudo, em nome de Jesus. Amém e amém e amém.
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18:48. 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

0: 19h06. 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
1: O Rei da Glória está presente entre nós.

0: levanta, Deus. 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

0: 19h41. 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E a música não para, se liga na melhor. 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

0: 20 horas e 7 minutos.
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0: 20:36.
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